0: Eu tenho que ler alguns comentários. Federico Gomes, um programa de mulheres que são de esquerda e feministas.
1: Que nos está dizendo?
0: Exato. E por conta disso, o quê? Nos querem cadear? Largue-se. Aqui disse Jason Rosa. Jô, depois do número 20, deixei de contar. Mentira, não recordo de nada. Jason, depois do número 20? Ui, ui, ui, que chicaneiro, que chicaneiro. Pilar Ramírez, muito bom programa. Creio que Maria Cecília é mais suelta em comentários em la rádio que em la TV. Bueno, Patti disse, a la gente não lhe importa o dano que le podem fazer a uma pessoa por vídeos tomados desde la calle ou outro sítio. 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Ojalá Biacine demande. Sim, nós outras tentamos falar com ele, vocês se imaginarão como ele deve estar, não só com o tema de abogados para a demanda, mas também com muitos pedidos de entrevista, e me imagino que lá de advogado deva estar pedindo que primeiro se organizem para ter os términos exactos para poder hablar.
1: Sí, mejor no que no se ponga a dar mucha entrevista, claro, ni mucha cosa hasta que no tenga la
0: claridad. Porque cada uno opina y ve desde su propio morbo y no desde la realidad.
1: Exacto.
0: Pero ahí es, vamos gente, digo, fue lo que dijo María C. Ojo con lo que ven y lo que creen en redes sociales.
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0: 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Veja, me estoy despelucando. Es que esa menopausa me tiene con unos calores de vez en cuando durante el programa.
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0: Ah, bueno, menos mal. Pensé que era yo solo que estaba sudando. Pero mira que ese fin de semana dio mucho que hablar en todo el mundo. 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Imagínate tú, María C., que se llevó a cabo una competencia de entrenamiento híbrido llamado Hyrox. Es un precursor del CrossFit, que hay un tiempo y varias modalidades de ejercicio y es una competencia de uno con uno. 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Yo hice en Brasil, que en Brasil es una fiebre eso, y en varios lugares del mundo ahora. Y la australiana Jo Wittrichick, sufriu um problema gastrointestinal antes de chegar à metade do circuito. Sin embargo, ella decidiu não retirar-se, completou a prova, ganhou a prova, pero coberta em popô. Aqui me disse a notícia em matéria fecal, pero eu vou dizer coberta em quê? Em popô. E ella, además, escreveu desde o hospital, porque foi levada para o hospital depois da competência, que uma vitória é uma vitória. Isso causou muita polêmica, Maria C., porque primeiro foram acusados, essa competência foi em China, levada a cabo no fim de semana, a australiana era a favorita, ela ganhou e ganhou o prêmio, que não é pouco, é muita plata o que pagam para os que ganham esses prêmios, e Hyrox teve que sacar um comunicado, porque os outros participantes se queixaram da insalubridade e risco à saúde que estavam correndo por conta disso, porque entravam em contato com o popô de Edja. E ele, eu me imagino que ela se foi popozeando, derrando a pista.
1: Pode fazer por um lado, então.
0: Porque as imagens que eu vi foi ela carregando a pesa na espalda e fazendo os launches, não com uma perna atrás e outra estirada, doblada adelante e llena de popô em todas as pernas.
1: Ai, pobrecita.
0: E a gente não só com asco por el tema del olor, pero com asco por el material que iba derrando en el camino.
1: Foi tanto, que pecado.
0: Foi, pero aí eu me puse, bueno, Hyrox, que isso? Hyrox teve que soltar um comunicado oficial desculpando-se e devolveu a plata a todos os participantes dessa competência. Porque todos disseram que iam iniciar uma demanda por riesgo a la salud. 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